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1: Boa noite. São 2 horas.
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0: 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Boa noite, são 3 horas. 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
6: Boa noite, são 4 horas.
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0: 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Boa noite, são 5 horas. 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

0: 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Bom dia, são 6 horas. 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

0: 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Bom dia, são 7 horas.
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1: Bom dia, são 8 horas. 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

Agora com o primeiro tele à informação do dia para as notícias locais e da região. As alterações climáticas podem aumentar até 27,5% as necessidades de água para rega até ao final do século. O alerta vai estar em destaque no 6º Congresso Nacional de Rega e Drenagem, que vai decorrer de 30 de setembro a 2 de outubro, no auditório do NERP, em Beja. O encontro é organizado pelo Centro Operativo e de Tecnologia de Regadio e vai reunir responsáveis políticos, agricultores, empresas, investigadores e especialistas ligados à água, à tecnologia e ao ambiente. A sessão de abertura contará com a presença do Ministro da Agricultura e Mar, que será também entrevistado sobre as prioridades dos sistemas de rega em Portugal. A eficiência da rega e o uso da tecnologia serão alguns dos principais temas do Congresso. Entre 1999 e 2023, a eficiência dos sistemas de rega em Portugal aumentou 18%. Atualmente, o regadio abrange 633,1 mil hectares, cerca de 17% da superfície agrícola utilizada no país e representa cerca de 30% da produção agrícola nacional. A inteligência artificial será outro dos temas em destaque. Sensores, estações meteorológicas, drones e imagens de satélite permitem recolher dados que podem ajudar a determinar quando, onde e quanto regar. O Congresso inclui ainda debates sobre o futuro da água em Portugal, a relação entre agricultura e ambiente e a entrada de uma nova geração de agricultores no setor. No dia 1 de outubro será apresentado o Barómetro Nacional do Uso Eficiente da Água na Agricultura, que pretende avaliar a evolução das práticas de rega e o uso de tecnologia no setor. O encontro termina a 2 de outubro, em Beja. A Junta de Freguesia de Aljustrel renovou a sinalização informativa e interpretativa existente na Nossa Senhora do Castelo. A intervenção incluiu a substituição de placas e painéis que apresentavam sinais de desgaste devido à exposição ao sol e à chuva e a outras condições climatéricas. Em alguns casos, a informação encontrava-se praticamente ilegível, dificultando a leitura e a valorização do património histórico, cultural e natural daquele espaço. Com a renovação da sinalização, a Junta de Freguesia pretende melhorar as condições de informação e de visita para quem se desloca à Nossa Senhora do Castelo. A intervenção integra um trabalho de requalificação e melhoria dos espaços públicos da freguesia, com o objetivo de preservar e valorizar o património e a história do território. O município de Odmira estabeleceu parcerias com os 5 agrupamentos de escolas e 16 entidades locais no âmbito da educação para o ano letivo 2026-2027. Os acordos assinados no dia 24 de setembro representam um investimento total de cerca de 1.832.000 euros e abrangem o fornecimento de refeições escolares, o programa Escola a Tempo Inteiro e as atividades de enriquecimento curricular. No que diz respeito às refeições escolares, os acordos abrangem 2.924 alunos com um investimento de cerca de 1.220.000 euros. O município refere a aposta em fornecedores locais e em ementas saudáveis. No âmbito da escola a tempo inteiro, foi estabelecido um protocolo com os agrupamentos de escolas e a associação TIC-TAC, que representam um financiamento municipal de cerca de 346 mil euros e abrange 678 crianças. O acordo assegura atividades de animação e apoio à família para a educação pré-escolar e a componente de apoio à família para os alunos do primeiro ciclo, contribuindo também para o apoio às refeições e para a vigilância durante o transporte escolar. Foram ainda formalizados os protocolos relativos às atividades de enriquecimento curricular. Este ano estão previstas 18 atividades nas áreas desportiva, artística, científica e de ligação da escola à comunidade. As atividades serão desenvolvidas por 45 técnicos em 19 escolas do primeiro ciclo e deverão abranger cerca de 800 alunos. O investimento previsto nesta área é de cerca de 265 mil euros. Estão abertas as matrículas para o novo ano letivo da Universidade Sénior de Castro Verde. As inscrições decorrem até o dia 2 de outubro na Associação Sénior Castrense. A Universidade Sénior apresenta um programa com várias disciplinas e atividades destinado a promover a aprendizagem, a convivência e a participação dos séniores. As matrículas podem ser feitas das 10 às 12h30 e das 14 às 17h30.

A Ovibeja, Associação de Produtores Agropecuários, realizou o primeiro carregamento de lã da campanha de 2026. Segundo o comunicado, apesar da desvalorização deste produto, a associação afirma que continua a acompanhar esta realidade e a procurar soluções para criar novas oportunidades para a lã e para o setor associado à sua produção. A Ovibeira defende que a lã deve ser aproveitada, transformada e valorizada enquanto recurso natural e produto da atividade agropecuária. O presidente da Junta de Freguesia de Bringel participou no encontro de despedida do sargento-chefe Jorge Paulino Hilário Mendonça, que deixou o comando do posto territorial de Beja da GNR. A área de intervenção deste posto inclui também a freguesia de Bringel. O encontro reuniu vários presidentes de junta que trabalharam diretamente com o sargento-chefe Jorge Mendonça nos últimos anos e permitiu também apresentar o seu sucessor, o sargento-ajudante Vítor Carrasquinho. A Junta de Freguesia de Bringel deixou um agradecimento pelo trabalho desenvolvido, pela disponibilidade e pela colaboração mantida ao longo dos últimos anos, destacando a proximidade e o diálogo na procura de respostas para os problemas da população. Para o novo comandante do posto territorial de Beja, a Junta de Freguesia de Bringel deixou votos de sucesso no desempenho das novas funções e manifestou disponibilidade para manter a cooperação institucional. A ESDIM, em parceria com a Câmara Municipal de Castro Verde, vai realizar no dia 30 de setembro uma sessão de divulgação de apoio ao investimento em diversificação, comércio e serviços. A sessão realiza-se a partir das 14h30 no IN Castro, Centro de Ideias e Negócios de Castro Verde, e integra o Programa de Desenvolvimento Local de Base Comunitária no âmbito da atividade do CLDS Castro Mais Vivo. A medida destina-se a pequenas e médias empresas e pretende apoiar a criação e o desenvolvimento de atividades económicas não agrícolas nas zonas rurais, contribuindo para a criação de emprego e para a dinamização da economia local. Os apoios abrangem também projetos ligados ao turismo, nomeadamente a valorização do património e o desenvolvimento de serviços de animação turística. Os investimentos elegíveis situam-se entre 10 mil e 300 mil euros, com uma taxa base de apoio de 50%. A sessão é aberta a todos os interessados e pretende dar a conhecer as condições de acesso a estes apoios e as oportunidades de financiamento para projetos no concelho de Castro Verde. O CLDS 5G Castro Mais Vivo é coordenado pela Câmara Municipal de Castro Verde e conta com o apoio do Fundo Social Europeu Mais, do Portugal 2030 e da União Europeia. Vai realizar-se hoje, às 18 horas, na Biblioteca Municipal Dr. Palma Caetano, na Vidigueira, uma sessão de esclarecimento sobre investimentos em diversificação, comércio e serviços associados, integrada no Plano Estratégico da Política Agrícola Comum. A iniciativa é organizada pelo Vidas 5G do Contrato Local de Desenvolvimento Social da Vidigueira e pela Vidigueira Empreende, em parceria com o Desenvolvimento Local da Base Comunitária. A sessão pretende esclarecer os interessados sobre a abertura de candidaturas para investimentos destinados à criação e desenvolvimento de atividades não agrícolas nas zonas rurais. O objetivo, de acordo com a nota de imprensa, é apoiar a diversificação da economia local, a criação e manutenção de emprego, o comércio local e os serviços de proximidade, o desenvolvimento do turismo e o reforço da coesão económica e social dos territórios rurais. Podem candidatar-se pessoas singulares ou coletivas, desde que sejam pequenas e médias empresas. A participação é gratuita, mas requer inscrição prévia. No dia 1 de outubro, a partir das 12h30, realizam-se as comemorações do Dia Internacional do Idoso em Serpa. De acordo com o comunicado, a iniciativa pretende assinalar esta data e homenagear todos aqueles que, ao longo dos anos, fazem parte da história da comunidade. As inscrições devem ser feitas na Junta de Freguesia até amanhã, dia 29 de setembro. O transporte estará disponível a partir das 12 horas na Praça da República. O município da Vidigueira associou-se ontem às comemorações do Dia Mundial do Turismo, como primeiro concelho convidado da Rota da Biosfera, um novo projeto do município de Castro Verde dedicado à descoberta do território e à cooperação entre municípios do Baixo Alentejo e de outras regiões do país. A iniciativa contou com a participação de 40 elementos da comunidade sénior da Vidigueira, que ao longo do dia conheceram vários locais de interesse histórico, cultural e turístico de Castro Verde.

0: Astroverde. O programa incluiu visitas ao Museu da Ruralidade, à Igreja Matriz de Entradas, ao Museu da Lucerna, ao Centro de Artes e da Viola Campaniça e à Basílica Real. As comemorações terminam com o Castro Wine 2026, junto à Basílica Real, com animação musical e prova de vinhos da Vidigueira. A iniciativa integra o programa Baixo Alentejo Cidade Europeia do Vinho 2026 e conta com a presença dos presidentes das câmaras municipais de Vidigueira e de Castro Verde, Ricardo Bonito e António José Brito. O convite a Vidigueira destaca a importância do concelho na produção de vinho no Alentejo e pretende reforçar a sua promoção enquanto destino ligado ao vinho e ao turismo, de acordo com a autarquia. A iniciativa representa também uma ação de cooperação entre municípios do Baixo Alentejo com valorização do património, das tradições e dos produtos locais. O TLA Informação com as notícias locais e regionais está de volta pelas 12 horas, comigo, Maria Serafim. Às 10 horas temos o simultâneo entre a TLA Rádio e a Renascença para as notícias do país e do mundo. Pode escutar-nos em 92.6 FM ou em telearadio.net.
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0: expressão configura uma profanação desse nome. Nada do que desfigura a dignidade humana pode reivindicar uma autêntica inspiração divina. O discurso religioso deve exortar constantemente ao desarmamento dos corações e das palavras. Isto implica a responsabilidade direta de cada um de nós, enquanto guardiães das nossas respectivas tradições.
1: Leão XIV sublinha que as religiões são guardiães da vida e defende que a grandeza da civilização mede-se pela forma como se acolhe, se protege e se eleva a pessoa humana. Palavras neste último dia de visita a França. E a Rússia pode estar a planear mais atos de sabotagem no espaço europeu, alerta da alta representante da diplomacia da União Europeia. Esta manhã em Bruxelas, à entrada para uma reunião de ministros da defesa dos 27, Kaya Kallas confirmou haver relatórios de diferentes serviços secretos europeus que apontam para a possibilidade de mais episódios de guerra híbrida por parte de Moscovo. E o primeiro-ministro israelita viaja em segredo para os Emirados Árabes Unidos. Benjamin Netanyahu reuniu-se em Abu Dhabi com o presidente do país para falar sobre o Irão, como relata Henry Galski, o correspondente da Renascença no Médio Oriente.
2: O primeiro-ministro de Israel, Benjamin Netanyahu, se reuniu neste domingo com o presidente dos Emirados Árabes Unidos, Mohammed bin Zayed. O primeiro-ministro de Israel teria permanecido por cerca de 6 horas no país e se reunido em caráter privado com o líder dos Emirados Árabes Unidos. Segundo informação obtida pela Renascença, o Irão foi o foco da conversa. O gabinete do primeiro-ministro israelita não deu detalhes sobre a visita de Netanyahu aos Emirados Árabes Unidos. Segundo a imprensa de Israel, Netanyahu e a comitiva partiram para a visita secreta em diversos aviões.
1: Henry Galski, a Renascença no Médio Oriente. Centenas de pessoas permanecem acampadas em Madrid com protesto para exigir medidas contra a crise na habitação. Os organizadores do protesto exigem que o governo inclua um decreto-lei sobre a habitação, a obrigação dos senhorios a apresentarem uma justificação válida para não renovarem contrato. O acampamento começou ao início da noite de sábado, após uma manifestação que juntou milhares de pessoas, provocada pelo despejo de uma mulher de 87 anos do apartamento de Madrid, onde vivia há décadas. Por cá, muitos estudantes querem viver e não estudar em Lisboa. Se não têm condições para viver nas grandes cidades, procurem outras soluções. Esta é uma frase do presidente do Conselho Coordenador dos Institutos Superiores Politécnicos aos estudantes universitários perante a dificuldade em encontrar alojamento. Luís Loures diz que os estudantes devem procurar outras soluções fora dos grandes centros urbanos.
3: É importante dizer isto. Os estudantes também não se podem queixar porque conhecem de antemão aquelas que são as realidades de cada uma das cidades. O estudante concorre para 3 áreas ou 4 diferentes, todas na área de Lisboa, ele não quer um curso, ele quer ir viver para Lisboa, que é uma coisa diferente.
1: O apelo de Luís Loures, presidente do Conselho Coordenador dos Institutos Superiores, uma frase que está num trabalho do jornalista Fernando Macedo, desenvolvido também, claro, no site da Renascença.
4: Muito bem, foi a edição das 10 com o Sérgio Costa.
1: Um abraço,
4: até amanhã, Sérgio.
5: Até amanhã. 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
1: Boa tarde, são 12 horas. Fica agora com as notícias locais e regionais do segundo bloco informativo do dia. O Comando Territorial de Beja da GNR realizou entre o dia 21 de setembro e ontem um conjunto de operações de prevenção e combate à criminalidade e de fiscalização rodoviária em todo o distrito. Foram detidas 35 pessoas em flagrante delito. Destas, 16 por crimes relacionados com a imigração ilegal, 6 por condução sob o efeito do álcool, 5 por condução sem habilitação legal e 4 por posse ou tráfico de estupefacientes. Foram ainda registadas detenções por desobediência, resistência e coação sobre funcionário e furto de metais não preciosos. Nas apreensões, a GNR contabilizou 105 doses de heroína, 39 doses de haxixe e 7 doses de cocaína, além de um veículo automóvel e um telemóvel. Na fiscalização rodoviária foram detectadas 351 infrações. O excesso de velocidade foi a infração mais registada, com 100 casos. Seguiram-se 33 infrações relacionadas com a iluminação e sinalização e 19 por falta de inspeção periódica obrigatória. Durante o mesmo período foram registados 53 acidentes rodoviários, dos quais resultaram 2 feridos graves e 11 feridos leves,

fracos, com temperatura entre 18 e 29 graus. Na quinta-feira, o céu estará nublado por nuvens altas, com temperaturas entre 14 e 28 graus. Para sexta-feira, prevê-se novamente a possibilidade de aguaceiros fracos, com temperaturas entre 14 e 32 graus. A Autarquia de Santiago do Cacém está a disponibilizar conjuntos de material escolar e didático às salas de educação pré-escolar, do primeiro ciclo do ensino básico, de atividades de animação e apoio à família e de componente de apoio à família. O investimento ronda os 10 mil euros e pretende contribuir para melhorar as condições de aprendizagem e apoiar o desenvolvimento de atividades educativas e de apoio às crianças e aos alunos do concelho. Este ano serão distribuídos conjuntos por 29 salas de educação pré-escolar, 56 salas do primeiro ciclo, 5 salas de atividades de animação e apoio à família e 3 salas de componente de apoio à família. Os materiais incluem artigos de pintura, desenho, escrita, recorte e colagem, além de outros recursos adequados às diferentes idades. Nos espaços de apoio à família serão também disponibilizados jogos e materiais didáticos. A medida integra o conjunto de apoios da ação social escolar promovidos pelo município. A Universidade Politécnica de Beja é uma das 4 entidades fundadoras da Associação Orquestra Regional do Alentejo. A constituição da associação junto à Universidade Politécnica de Beja, a Universidade de Évora, a Universidade Politécnica de Porto Alegre e a Câmara Municipal de Évora. O objetivo é criar condições para a implementação de uma orquestra profissional com atuação em todo o Alentejo. Segundo a informação divulgada, o projeto pretende reforçar a oferta cultural na região, promover a descentralização cultural e aproximar a música clássica das comunidades. Está também prevista a criação de oportunidades de formação e de criação artística. A Universidade Politécnica de Beja destaca a importância da cooperação entre instituições e comunidades através da cultura. A Associação Orquestra Regional do Alentejo prepara agora uma candidatura à Direção-Geral das Artes no âmbito do concurso público para a criação da Orquestra Regional do Alentejo. O município da Vidigueira atualizou a renumeração de 62 trabalhadores na sequência das avaliações de desempenho referentes ao biênio 2023-2024. A medida representa um investimento de cerca de 113 mil euros. Segundo o município, esta atualização pretende corrigir situações de progressão nas carreiras que estavam por concretizar. A autarquia procedeu também à requalificação das carreiras de 12 trabalhadores, 10 assistentes operacionais passaram para a carreira de assistente técnico e 2 trabalhadores foram enquadrados na carreira de técnico superior. De acordo com a Câmara Municipal, estas alterações procuram corrigir situações de desajustamento entre as funções desempenhadas e as respectivas carreiras. O presidente da Câmara Municipal da Vidigueira, Ricardo Bonito, afirma que a valorização dos trabalhadores é uma prioridade do Executivo e que o objetivo é garantir o reconhecimento de quem assegura diariamente o funcionamento dos serviços municipais. A Escola Tecnológica do Litoral Alentejano, em Sines, iniciou os trabalhos de montagem de um simulador de centro de dados. De acordo com a instituição, o projeto pretende reforçar a formação dos alunos e aproximar o ensino das exigências da atividade profissional nesta área, nomeadamente no funcionamento de centros de dados e de sistemas essenciais. A escola destaca o apoio de várias entidades para a concretização do projeto. Segundo a Escola Tecnológica do Litoral Alentejano, a iniciativa pretende contribuir para a preparação de profissionais qualificados nas áreas ligadas à transição digital e tecnológica. Realizou-se nos dias 24 e 25 de setembro, no auditório da Comunidade Intermunicipal de Baixo Alentejo, a primeira edição de uma ação de formação dirigida aos trabalhadores dos municípios associados. A formação, com uma duração de 14 horas, centrou-se nas alterações ao regime jurídico da urbanização e da edificação, na sequência do Decreto-Lei nº 108/2026. Entre os temas abordados estiveram os procedimentos de controle prévio urbanístico, os prazos, os títulos urbanísticos, a fiscalização e a reposição da legalidade. A ação incluiu ainda casos práticos destinados ao esclarecimento de dúvidas e à aplicação das novas regras na gestão urbanística municipal.
Esta formação integra um conjunto de ações financiadas para trabalhadores com vínculo de emprego público dos municípios associados da Comunidade Intermunicipal do Baixo Alentejo, com o objetivo de reforçar a

0: qualificação dos trabalhadores e apoiar a modernização da administração pública local, de acordo com a entidade. A Associação de Defesa do Património de Mértola participou na Assembleia Geral do Montado Lab Vivo, realizada no Centro de Artes e Cultura de Ponte de Sor. O encontro reuniu os parceiros da iniciativa para acompanhar os projetos em curso, apresentar novidades e discutir desafios e oportunidades para o futuro do montado. Entre os temas abordados estiveram novos projetos aprovados e iniciativas de inovação no território, o sequestro e os créditos de carbono, a gestão sustentável das pastagens e dos efetivos e o uso de ferramentas digitais de apoio à gestão do solo e à tomada de decisão. A reunião incluiu ainda um encontro participativo dedicado aos fatores considerados importantes para o desenvolvimento de modelos de cálculo e pagamento de carbono. O Conservatório Regional do Baixo Alentejo assinala 30 anos de atividade com um conjunto de iniciativas destinadas a envolver alunos, professores, pais e toda a comunidade. As comemorações têm início no dia 1 de outubro, com uma cerimónia de abertura e a inauguração da exposição 30 anos do CRBA. A exposição percorre a história da instituição nos concelhos de Beja, Castro Verde e Moura, incluindo momentos musicais protagonizados pelos alunos e professoras. A mostra ficará patente nas instalações do Conservatório Regional do Baixo Alentejo, em Beja, Castro Verde e Moura. Cuba vai assinalar o dia de amanhã, o Dia Mundial do Coração, com uma caminhada aberta à comunidade. A iniciativa, sob o mote Caminhada pelo Teu Coração, tem início às 9h30, com partida do Parque Manuel Castro, conhecido como Mata. A iniciativa pretende promover a prática de exercício físico, o convívio e a adoção de hábitos de vida saudáveis. A caminhada integra o programa do Mês Sénior e é promovida pela Unidade Local de Saúde do Baixo Alentejo, através da Unidade de Cuidados na Comunidade de Cuidar Juntos e pelo Município de Cuba, através do projeto Cultivar a Inclusão no Baixo Alentejo. A iniciativa conta ainda com o apoio da Junta de Freguesia de Cuba. A caminhada Inatel Longevidade Mais vai se realizar no dia 3 de outubro, em Beja, numa iniciativa gratuita e aberta a pessoas de todas as idades. A atividade é promovida pela Inatel com a parceria da EMAS de Beja e integra a presença do projeto Longevidade Mais na Rural Beja, que decorre de 2 a 5 de outubro. A caminhada tem início no Parque de Merendas, junto ao Complexo Desportivo Fernando Mamete, e termina no Centro de Exposições de Beja. O percurso tem aproximadamente 3 km. A concentração e o registro dos participantes decorrem entre as 9h e as 9h45. A caminhada realiza-se entre as 10 e as 11 horas. De acordo com a EMAS de Beja, a iniciativa pretende promover a atividade física, hábitos de vida saudáveis e o bem-estar, estando aberta a toda a comunidade. A atividade física sénior regressa hoje ao Conselho de Moura, numa iniciativa promovida pela Câmara Municipal. O programa destina-se a pessoas com mais de 55 anos e inclui duas modalidades, o Fit Sénior, com exercícios fora de água, e o Aqua Sénior, com atividades dentro de água. O segundo programa começa a 6 de outubro. A iniciativa pretende incentivar a prática regular de atividade física, contribuindo para um envelhecimento ativo e saudável, para o bem-estar físico e psicológico e para o convívio entre os participantes, de acordo com a autarquia. As atividades decorrem em Moura, Santo Aleixo da Restauração, Sobral da Adiça, Santo Amador, Amareleja, Póvoa de São Miguel e Safara. As inscrições estão a decorrer e podem ser feitas na Divisão de Desporto e Juventude da Câmara Municipal de Moura. O TLA Informação com as notícias locais e da região regressa às 15 horas, comigo, Maria Serafim. Às 14 horas temos a simultâneo entre a TLA Rádio e a Renascença para as notícias do país e do mundo. 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

0: 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Boa tarde, são 13 horas. 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
2: Boa tarde, são 14 horas.
5: Boa tarde, são 14 horas. Fique já a seguir com o simultâneo entre a TLA Rádio e a Renascença para as notícias nacionais e internacionais.
6: Paulo. Notícias em destaque a esta hora.
7: Caso das gêmeas, Nuno Rebelo de Sousa considera a acusação infundada. Setor das terraplanagens diz ter compromisso do governo para alargamento de apoios.
6: Quanto a temperaturas, a esta hora o Porto está com 20 graus, Lisboa e Coimbra 23, Faro com 26. Notícias à hora certa na Renascença, edição da Vítor Mesquita.
7: Mais um avião da Delta Airlines com problemas, desta vez obrigado a regressar a Lisboa, um acidente que levou à ativação do plano de emergência no aeroporto Humberto Delgado. De acordo com fonte dos sapadores bombeiros, contactada pela Renascença, o alerta foi dado pouco antes do meio-dia. A ocorrência foi, entretanto, dada como terminada. É o segundo caso com o aparelho da companhia norte-americana em 24 horas. Ainda este domingo, o voo Barcelona-Boston teve de aterrar de emergência no Porto devido a fumo na cabine. Caso das gêmeas, Nuno Rebelo de Sousa, filho do ex-presidente Marcelo, o ex-secretário de Estado da Saúde, Lacerda Salles, o ex-diretor clínico do Santa Maria, Luís Pinheiro, e a mãe das crianças, Daniela Martins, são os quatro arguídos acusados pelo Ministério Público. É uma informação apurada pela Renascença junto de fonte da investigação. Três dos arguídos estão indiciados em coautoria pela alegada prática de um crime de prevaricação, que pode estar associado a um possível crime de abuso de poderes. Sobre o quarto arguído recaem indícios da prática de um crime de burla qualificada. A informação é avançada pelo Ministério Público, que terminou a fase de investigação. Em resposta à Renascença, Nuno Rebelo de Sousa diz que a acusação não tem qualquer fundamento. Sublinha que já não se espanta com o sistema de justiça em Portugal, não tendo ainda tomado decisão. Diz desde já que talvez prefira ir o quanto antes para julgamento, não estando, contudo, excluído o eventual pedido de abertura de instrução. Já a mãe das menores, através de uma nota enviada pela defesa, refere que a única acusação que lhe é dirigida está relacionada com produtos de apoio e cadeiras destinadas às crianças e não por ter burlado o Estado. Afirma que recebeu notícia com alívio por ver esclarecidas e arquivadas algumas suspeitas. Por outro lado, com tristeza pela acusação de que é alvo, diz, contudo, estar tranquila porque terá a oportunidade de esclarecer e contestar em sede própria. Contactado pela Renascença, o ex-diretor clínico do Santa Maria, Luís Pinheiro, não quer prestar quaisquer declarações. O ex-secretário de Estado da Saúde, Lacerda Salles, não respondeu ainda às tentativas de contacto. É um tema que está desenvolvido no site da Renascença. Há caminho aberto para um possível alargamento dos descontos do gasóleo ao setor industrial. Garantia do porta-voz do movimento do setor das terraplanagens, que organizou a marcha lenta de caminhões na sexta-feira. Miguel Machado Mendes sai satisfeito do encontro desta manhã no Ministério das Infraestruturas.
8: O balanço que podemos fazer é positivo. Houve, de facto, abertura para que os nossos pontos que trouxemos fossem discutidos. Podemos, desde já, dizer que saímos daqui com um compromisso de que pudesse haver o alargamento de descontos do gasóleo para o

0: comigo, Maria Serafim, numa edição de Jorge Palma. 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
7: Boa tarde, são 15 horas. 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
10: Boa tarde, são 15 horas. Passamos de seguida a mais um bloco informativo com as notícias locais e da região. O Comando Territorial de Beja da GNR realizou entre o dia 21 de setembro e ontem um conjunto de operações de prevenção e combate à criminalidade e de fiscalização rodoviária em todo o distrito. Foram detidas 35 pessoas em flagrante delito, destas 16 por crimes relacionados com a imigração ilegal, 6 por condução sob o efeito do álcool, 5 por condução sem habilitação legal e 4 por posse ou tráfico de estupefacientes. Foram ainda registadas detenções por desobediência, resistência e coação sobre funcionário e furto de metais não preciosos. Nas apreensões, a GNR contabilizou 105 doses de heroína, 39 doses de haxixe e 7 doses de cocaína, além de um veículo automóvel e um telemóvel. Na fiscalização rodoviária foram detectadas 351 infrações. O excesso de velocidade foi a infração mais registada, com 100 casos. Seguiram-se 33 infrações relacionadas com iluminação e sinalização e 19 por falta de inspeção periódica obrigatória. Durante o mesmo período foram registados 53 acidentes rodoviários, dos quais resultaram 2 feridos graves e 11 feridos leves. Não houve vítimas mortais. Na fiscalização geral foram ainda detectadas 11 infrações. A Infraestruturas de Portugal está a realizar obras de melhoria do pavimento na Estrada Nacional 263, na freguesia de Messejana, concelho de Aljustrel, junto à aldeia dos Elvas. Os trabalhos decorrem até 6 de outubro.

O BRUI podem causar alguns constrangimentos no trânsito. Durante o dia, a circulação será feita de forma alternada, através de semáforos. Durante a noite, estão garantidas as condições de segurança da via para todos os tipos de veículos. A intervenção pretende melhorar as condições de circulação e de acesso no concelho de Aljustrel. O município de Alvite participa na campanha Liga Vitrum 26, dedicada à reciclagem de embalagens de vidro e à aproximação entre gerações. A iniciativa envolve alunos da Universidade Sénior de Alvite, que partilham memórias relacionadas com o vidro e recordam a sua presença nas embalagens

uso eficiente da água na agricultura, que pretende avaliar a evolução das práticas de rega e o uso de tecnologia no setor. O encontro termina a 2 de outubro, em Beja. A Junta de Freguesia de Aljustrel renovou a sinalização informativa e interpretativa existente na Nossa Senhora do Castelo. A intervenção incluiu a substituição de placas e painéis que apresentavam sinais de desgaste devido à exposição ao sol, à chuva e a outras condições climatéricas. Em alguns casos, a informação encontrava-se praticamente ilegível, dificultando a leitura e a valorização do património histórico, cultural e natural daquele espaço. Com a renovação da sinalização, a Junta de Freguesia pretende melhorar as condições de informação e de visita para quem se desloca à Nossa Senhora do Castelo. A intervenção integra um trabalho de requalificação e melhoria dos espaços públicos da freguesia, com o objetivo de preservar e valorizar o património e a história do território. O município de Odmira estabeleceu parcerias com os 5 agrupamentos de escolas e 16 entidades locais no âmbito da educação para o ano letivo 2026-2027. Os acordos assinados no dia 24 de setembro representam um investimento total de cerca de 1.832.000 € e abrangem o fornecimento de refeições escolares, o programa Escola a Tempo Inteiro e as atividades de enriquecimento curricular. No que diz respeito às refeições escolares, os acordos abrangem 2.924 alunos, com um investimento de cerca de 1.220.000 €. O município revela a aposta em fornecedores locais e em ementas saudáveis. No âmbito da escola a tempo inteiro, foi estabelecido um protocolo com os agrupamentos de escolas e a Associação Tic-Tac, que representa um financiamento municipal de cerca de 346.000 € e abrange 678 crianças. O acordo assegura atividades de animação e apoio à família para a educação pré-escolar e a componente de apoio à família para os alunos do primeiro ciclo, contribuindo também para o apoio às refeições e para a vigilância durante o transporte escolar. Foram ainda formalizados os protocolos relativos às atividades de enriquecimento curricular. Este ano estão previstas 18 atividades nas áreas desportiva, artística, científica e de ligação da escola à comunidade. As atividades serão desenvolvidas por 45 técnicos em 19 escolas do primeiro ciclo e deverão abranger cerca de 800 alunos. O investimento previsto nesta área é de cerca de 265.000 €. O presidente da Câmara Municipal da Vidigueira, Ricardo Bonito, esteve presente no dia 25 de setembro, em Beja, nas comemorações dos 378 anos do Regimento de Infantaria número 1. A cerimónia assinalou a história e a importância desta instituição na comunidade alentejana e reuniu militares, antigos militares, entidades oficiais e população. Segundo o comunicado, a participação do município pretende reforçar a cooperação entre a autarquia e as entidades com uma ligação ao território. A Biblioteca Municipal de Almodóvar vai receber, a partir de 6 de outubro, a exposição A Primeira República no Baixo Alentejo, integrada nas comemorações do 5 de outubro, dia da implementação da República. A exposição abre ao público às 12 horas e pode ser visitada até o final do mês de outubro. A iniciativa inclui ainda a oferta de um livro sobre a Primavera Pública no Baixo Alentejo. Sobre a Primeira República no Baixo Alentejo. A mostra pretende dar a conhecer melhor este período de história de Portugal e da região alentejana. No dia 1 de outubro, a partir das 12h30, realizam-se as comemorações do Dia Internacional do Idoso em Serpa. De acordo com o comunicado, a iniciativa pretende assinalar esta data e homenagear todos aqueles que, ao longo dos anos, fazem parte da história da comunidade. As inscrições devem ser feitas na Junta de Freguesia até amanhã, dia 29 de setembro. O transporte estará disponível a partir das 12 horas na Praça da República. Está patente no espaço Futurama, em Beja, a exposição Mesa com Natureza, a Natureza Posta, resultado de uma residência artística orientada por Horácio Frutuoso, em colaboração com os utentes da Cerce e Beja.
O trabalho partiu de uma natureza morta, construída com elementos recolhidos no jardim da instituição, entre eles laranjas, flores, pedras e pinhas. Os participantes foram convidados a observar e representar estes elementos a partir de diferentes perspectivas. O resultado é uma composição coletiva em que cada pintura apresenta uma visão própria sobre os mesmos objetos. Segundo o Futurama,

0: A exposição pretende destacar a diversidade de percepções, a criatividade individual e a importância da criação partilhada. A mostra pode ser visitada até 30 de setembro, entre as 10 e as 18 horas, no Espaço Futurama, Espaço de Artes e Conhecimento, em Beja, e a entrada é livre e aberta a todos. A Praia das Furnas, em Odmira, vai receber amanhã e quarta-feira ações de formação de surf e salvamento promovidas pela Associação de Escolas de Surf de Portugal e pelo Instituto de Socorros a Náufragos. A iniciativa pretende reforçar os conhecimentos de salvamento, primeiros socorros e segurança aquática junto de surfistas, treinadores e escolas de surf. Segundo dados da Autoridade Marítima Nacional, entre 1 de maio e 31 de agosto deste ano, foram registados 1.285 salvamentos, 2.359 ações de primeiros socorros e 22 vítimas mortais nas praias portuguesas. A sétima edição da iniciativa inclui formações básicas e avançadas e pretende também criar uma rede de escolas de surf preparadas para atuar em situações de emergência, com a instalação do desfibrilhador em várias escolas. A formação básica é gratuita. A formação de 2 dias destinada a quem já realizou a formação básica tem um custo de 90 euros e inclui certificações em suporte básico de vida com desfibrilhador automático externo, primeiros socorros e administração de oxigênio. As inscrições estão disponíveis na página oficial da iniciativa. O TLA Informação regressa com as notícias locais e regionais às 18 horas, comigo, Maria Serafim. Às 16 horas temos o simultâneo entre a TLA Rádio e a Renascença para as notícias do país e do mundo. 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
1: Boa tarde, são 16 horas. 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
2: Boa tarde, são 16 horas. Vamos à atualização das notícias nacionais e internacionais neste simultâneo entre a TLA Rádio e a Renascença.
3: Miguel. Vamos ter pormenores sobre a acusação do caso das gêmeas. Hoje soube-se que o Ministério Público constituiu 4 arguídos acusando-os de vários crimes neste processo. No final da visita do Papa à França, Leão 14 reforça os apelos a esforços de reconciliação.
4: Nesta altura, Lisboa está...

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1: Os quatro arguídos do caso das gêmeas agiram de forma livre, voluntária e consciente em execução de um plano comum delineado por Lacerda Salles e Nuno Rebelo de Sousa. Pode ler-se na acusação a que a Renascença teve acesso. Fala em atuação concertada dos arguídos, que sabiam que estavam a usar cargos para finalidades estranhas e assim chegar à administração de um medicamento que sabiam que custava 2 milhões de euros por dose. Os procuradores consideram que Nuno Rebelo de Sousa, filho do ex-presidente da República, afetou o dever de zelo e imparcialidade exigido ao Ministério da Saúde. O antigo secretário de Estado, Lacerda Salles, violou normas e Luís Pinheiro violou o interesse público. Quanto à mãe das crianças, é acusada de um crime de burla qualificada em causa um procedimento duplo de pedido de cadeiras para transporte das menores com base em informações que não corresponderiam à verdade, tendo levado as entidades ao engano, acreditando que necessitavam de cadeiras de rodas elétricas. Contas feitas, Daniela Martins é acusada de ter provocado um prejuízo patrimonial ao erário público no valor de perto de 27 mil euros. O ex-presidente da República, Marcelo Rebelo de Sousa, afirma que ninguém está acima da Constituição e da lei. Reage desta forma ao processo no qual o filho Nuno Rebelo de Sousa é um dos acusados.
2: Nos termos da Constituição que nos rege, ninguém está acima da própria Constituição ou da lei. Segundo, que a Justiça, trata-se de um caso de Justiça, é independente. Terceiro, que deve tratar de forma igual, em pé de igualdade, todos os cidadãos. São três princípios básicos, eu recordo-os, e acho que é o que devo dizer nesta matéria.
1: Em declarações à SIC Notícias, Marcelo foi ainda questionado sobre a relação com o filho, mas não se alongou em comentários, referindo apenas que os últimos anos têm sido difíceis.
2: Muitos anos, há três anos ou assim, que é uma situação dolorosa. Pronto. E, portanto, não vou neste momento falar disso.
3: Mas é capaz de defender publicamente o seu filho?
2: Seria, neste momento, eu estar a recordar aquilo que disse há três anos, seria objetivamente muito desagradável. Não.
1: Quanto a André Ventura, já veio dizer que o Chega tinha razão quanto à interferência política e ao abuso de poder que o partido considera ter existido neste caso. Face aos testemunhos ouvidos na Comissão Parlamentar de Inquérito, Ventura considera que houve burla ao Estado português e aos contribuintes. Em conferência de imprensa há pouco, disse que o Ministério Público veio confirmar que foram cometidas ilegalidades. A Direção-Geral da Saúde publicou orientações nacionais para a alimentação nas creches e outras respostas sociais para crianças até aos 3 anos. O objetivo é estudar, ajudar as instituições a oferecer refeições mais saudáveis, seguras e adaptadas às necessidades desta faixa etária. O documento surge depois de estudos terem identificado excesso de alimentos açucarados e pouca oferta de hortícolas em muitas creches. A DGS alerta que os primeiros anos de vida são decisivos para a criação de hábitos alimentares e para a prevenção da obesidade. Estas orientações devem contribuir também para reduzir desigualdades no acesso a refeições saudáveis. Aproxima-se do final a viagem do Papa à França. Há pouco, na missa na Catedral de Santo Estevão, em Metz, Leão XIV afirmou não ser verdade que quem se vinga seja mais forte do que quem perdoa. Durante a homilia, o Papa reforçou os apelos a esforços de reconciliação.
4: Vós que sois os filhos desta terra, dilacerada no passado por conflitos fratricidas, sabeis bem que não é verdade que quem se vinga é mais forte do que quem perdoa. Não é verdade que quem não cede é mais forte do que quem procura reconciliação. Não é verdade que quem se vai embora e bate a porta é mais forte do que quem se esforça por caminhar em conjunto.
5: Que parte en claquant de la porte é plus forte.

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8: Boa tarde, são 17 horas.
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4: Boa tarde, são 18 horas. 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
9: Boa tarde, são 18 horas. Vamos já de seguida ao último bloco informativo do dia com as notícias locais e da região. A Assembleia Municipal de Aljustrel realiza hoje uma sessão descentralizada no Centro Comunitário de Rio de Moinhos. A sessão tem como objetivo aproximar o poder local das populações, permitindo o debate de assuntos de interesse local e a participação dos municípios. Entre os pontos de ordem de trabalho estão a votação da segunda revisão às grandes opções do plano e do orçamento, a autorização para a contratação do empréstimo até ao montante de cerca de 1 milhão 355 mil euros e a apreciação de um acordo de regularização de dívida entre a autarquia de Aljustrel e as Águas Públicas do Alentejo. Está também prevista a apreciação do reconhecimento do interesse público municipal do projeto de construção da central hidroelétrica na Barragem do Roxo, bem como propostas relacionadas com a estrutura orgânica e o mapa de pessoal do município. A sessão inclui ainda propostas de apoio financeiro às juntas de freguesia do concelho e 2 períodos destinados à intervenção do público. O Comando Territorial de Beja da GNR realizou, entre o dia 21 de setembro e ontem, um conjunto de operações de prevenção e combate à criminalidade e de fiscalização rodoviária em todo o distrito. Foram detidas 35 pessoas em flagrante delito. Destas, 16 por crimes relacionados com a imigração ilegal, 6 por condução sob o efeito do álcool, 5 por condução sem habilitação legal e 4 por posse ou tráfico de estupefacientes. Foram ainda registadas detenções por desobediência, resistência e coação sobre funcionário e furto de metais não preciosos. Nas apreensões, a GNR contabilizou 105 doses de heroína, 39 doses de haxixe e 7 doses de cocaína, além de um veículo automóvel e um telemóvel. Na fiscalização rodoviária foram detectadas 351 infrações. O excesso de velocidade foi a infração mais registada, com uma centena de casos. Seguiram-se 33 infrações relacionadas com a iluminação e sinalização e 19 por falta de inspeção periódica obrigatória. Durante o mesmo período foram registados 53 acidentes rodoviários, dos quais resultaram 2 feridos graves e 11 feridos leves. Não houve vítimas mortais. Na fiscalização geral foram ainda detectadas 11 infrações. A antiga Casa dos Médicos no centro de Ourique está praticamente recuperada e vai dar lugar a 5 novas habitações municipais. A intervenção permitiu adaptar o edifício para criar 5 habitações, um T1, 2 T3 e 2 T4, no âmbito da Estratégia Local de Habitação do município de Ourique. As novas casas ficam próximas dos principais serviços e foram preparadas para proporcionar condições de conforto e qualidade às famílias que nelas vieram a viver. O concurso para a atribuição das habitações já está a decorrer. Serpa está a preparar a requalificação da escola básica do primeiro ciclo e do jardim de infância de Vila Nova de São Bento, com o objetivo de melhorar as condições de aprendizagem. Os projetos de requalificação estão em curso e prevê-se que estejam concluídos até janeiro de 2027. Seguir-se-á o lançamento do procedimento para a realização das obras, estando prevista a adjudicação ainda durante o primeiro semestre de 2027. Na escola básica do primeiro ciclo, a intervenção vai abranger os edifícios, os espaços exteriores e os balneários desportivos. No jardim de infância, o projeto prevê a adaptação dos espaços existentes para a criação de um refeitório escolar. As intervenções pretendem melhorar as condições dos equipamentos escolares e o apoio prestado às crianças e à comunidade educativa. O município de Mértola está a realizar uma intervenção na cobertura do Bloco A do Agrupamento de Escolas de Mértola. A obra prevê a renovação integral da cobertura, a manutenção e correção das caleiras, a aplicação de novas soluções de impermeabilização e a limpeza dos sistemas de drenagem de águas da chuva. Segundo o comunicado, a intervenção pretende melhorar as condições de segurança, conforto e proteção do edifício, contribuindo também para a sua preservação. A Associação de Defesa do Património de Mértola participou na Assembleia Geral do Montado Lab Vivo, realizado no Centro de Artes e Cultura de Ponte de Sor. O encontro reuniu os parceiros da iniciativa para acompanhar os projetos em curso, apresentar novidades e discutir desafios e oportunidades para o futuro do montado. Entre os temas abordados estiveram novos projetos aprovados e iniciativas de inovação no território, o sequestro e os créditos de carbono, a gestão sustentável das pastagens e dos efetivos e o uso de ferramentas digitais de apoio à gestão do solo e à tomada de decisão. A reunião incluiu ainda um encontro participativo dedicado aos fatores considerados importantes para o desenvolvimento de modelos de cálculo e pagamento do carbono. Cuba vai assinalar o dia de amanhã, o Dia Mundial do Coração, com uma caminhada aberta à comunidade. A iniciativa, sob o mote Caminhada pelo Teu Coração, tem início às 9h30, com partida do Parque Manuel Castro, conhecido como Mata. A atividade pretende promover a prática de exercício físico, o convívio e a adoção de hábitos de vida saudáveis. A caminhada integra o programa do Mês Sénior e é promovida pela Unidade Local de Saúde do Baixo Alentejo, através da Unidade de Cuidados na Comunidade Cuidar Juntos e pelo Município de Cuba, através do projeto Cultivar a Inclusão no Baixo Alentejo. A iniciativa conta ainda com o apoio da Junta de Freguesia de Cuba. A Universidade Politécnica de Beja é uma das 4 entidades fundadoras da Associação Orquestra Regional do Alentejo. A constituição da Associação junto à Universidade Politécnica de Beja

0: Politécnica. A Universidade Politécnica de Beja destaca a importância da cooperação entre instituições e comunidades através da cultura. A Associação Orquestra Regional do Alentejo prepara agora uma candidatura à Direção-Geral das Artes no âmbito do concurso público para a criação da Orquestra Regional do Alentejo. No âmbito do Baixo Alentejo, Cidade Europeia do Vinho 2026, a Câmara Municipal de Mértola apresentou ontem a estratégia de promoção do território na área do enoturismo com o nome do Vinho à Paisagem. De acordo com a nota de imprensa, a iniciativa pretende aproximar os produtores de vinho da valorização do território, promovendo os produtos e a identidade rural do Baixo Alentejo. O projeto tem como objetivo reforçar a região enquanto destino turístico através de uma programação conjunta dedicada ao vinho e que integra áreas como a cultura, o património, a ciência, o bem-estar e a natureza. A iniciativa é desenvolvida pela Comunidade Intermunicipal do Baixo Alentejo no âmbito do projeto Turismo Integrado do Baixo Alentejo, financiado pelo Programa de Alentejo 2030. A Praia das Furnas, em Odmira, vai receber amanhã e quarta-feira ações de formação de surf e salvamento, promovidas pela Associação de Escolas de Surf de Portugal e pelo Instituto de Socorros a Náufragos. A iniciativa pretende reforçar os conhecimentos de salvamento, primeiros socorros e segurança aquática junto de surfistas, treinadores e escolas de surf. Segundo dados da Autoridade Marítima Nacional, entre 1 de maio e 31 de agosto deste ano, foram registados 1.285 salvamentos, 2.359 ações dos primeiros socorros e 22 vítimas mortais nas praias portuguesas. A sétima edição da iniciativa inclui formações básicas e avançadas e pretende também criar uma rede de escolas de surf preparadas para atuar em situações de emergência, com a instalação de desfibriladores em várias escolas. A formação básica é gratuita. A formação de 2 dias, destinada a quem já realizou a formação básica, tem um custo de 90 euros e inclui certificações em suporte básico de vida com desfibrilhador automático externo, primeiros socorros e administração de oxigênio. As inscrições estão disponíveis na página oficial da iniciativa. Terminam amanhã as inscrições para o 4º Trilho por Terras de Baronia, que se realiza no próximo dia 5 de outubro, no Conselho de Alvito. A prova inclui 3 percursos: mini-trilho com 14 km, corrida rápida com 20 km e uma caminhada de 10 km. A iniciativa será a primeira jornada do Circuito de Trilho do Baixo Alentejo, época 2026-2027, na distância de corrida rápida. As inscrições estão disponíveis até amanhã através da plataforma A Correr. As notícias locais e regionais estão de volta amanhã às 9 horas comigo, Maria Serafim. 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

0: 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Boa tarde, são 19 horas.
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0: 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Boa noite, são 20 horas. 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
5: 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Boa noite, são 21 horas.
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5: Boa noite, são 22 horas.
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0: 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Boa noite, são 23 horas. 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
5: Boa noite, são 24 horas.
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0: 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Boa noite, é uma hora. 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